0: Estamos juntos no programa Linha do Tempo com músicas de todos os tempos que você gosta de curtir. Daqui a pouquinho tem mais, hein?
1: Horas e 33 minutos.
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0: Gostou dessas aí? Pois é, tem mais. Pode aumentar o volume. A gente toca muito mais pra você aqui no programa Linha do Tempo.

Tá bom demais.

0: final de mais um programa Linha do Tempo. Fica tranquilo, a gente volta a qualquer momento aí pra fazer a sua alegria, tá bom? E a nossa também, porque a gente adora fazer isso aqui, tá bom? Abraço pra você, a gente se encontra no próximo programa.
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2: Vinte e duas horas e dois minutos.

0: eu bebo cerveja.
1: Bom também.
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0: DJ Luciano.
1: Vinte e duas horas e 37 minutos.
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1: E agora com vocês, a Seresta do VF.

0: 22 horas e 59 minutos.
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4: E a partir de agora, aqui na Número 1 em Música, está no ar o nosso Love Songs. Conta pra mim como tá na sua noite, como foi o seu dia. A partir de agora, edição começando. E claro, é sempre um prazer te fazer companhia. É sempre, sabe, a gente sai de casa com felicidade, com alegria, pra vir aqui na rádio e apresentar Love Songs. As canções, eu sou suspeito pra falar, mas eu tenho certeza que você vai gostar. Tava olhando a relação aqui e são canções incríveis, inesquecíveis, que não saem da nossa cabeça. Bora lá, afivelem os cintos, a viagem vai começar. Love Songs, iniciando muito bem, uma ótima noite para você. Boa viagem!

0: E para você que teve um dia incrível, a noite será melhor ainda. E sempre com a companhia de Love Songs. Aquele programa que você ama, que você gosta de ouvir, seja sozinho ou muito bem acompanhado, é sempre um prazer te fazer companhia. Daqui a pouquinho, tem mais.
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3: 23 horas e 32 minutos.
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0: E a maneira mais incrível de tocar as melhores canções é Love Songs. É a nossa troca de amor, de carinho, de paz, de um clima romântico daqui e principalmente daí do outro lado. Aceite o conselho dos outros, mas nunca desista da tua própria opinião. William Shakespeare.

Olha, depois de um dia incrível, a noite já está aí, hein? É, temos alguns instantes ainda para daqui a pouquinho virar para um novo dia. Love Songs, o coração bate mais forte depois do intervalo.

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1: Zero hora e 20 minutos.
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1: Zero hora e 42 minutos.
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2: 1 hora e 3 minutos.
3: Só tem homem feio aí?

0: 1:24.
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1: Uma hora e 46 minutos.
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0: 2 horas e 7 minutos.
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3: 2 horas e 29 minutos.

0: 2:52.
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0: 6:14.
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1: Três horas e 37 minutos.
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0: 3:59.
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0: 4:21.
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2: Quatro horas e 42 minutos.
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0: 5:05.
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0: 5h25.
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1: 5 horas e 45 minutos.

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1: 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Seis horas e 20 minutos.
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1: Por que Jesus Cristo sempre foi rejeitado, desprezado e continua sendo até hoje? Por isso, o próprio Senhor vos dará um sinal. Uma virgem conceberá e dará à luz a um filho, e o chamará Deus Conosco. Isaías 7:14. Mesmo sendo profetizado na Sagrada Escritura pelo profeta Isaías, os sumos sacerdotes não aceitaram. Jesus teve que nascer num estábulo, numa estrebaria, no meio dos animais, porque os homens estavam com o coração fechado para Deus. Com os seus 30 anos de idade, Jesus saiu para pregar o reino de Deus, curando os enfermos, fazendo paralíticos andarem, alimentou mais de 5 mil pessoas com 7 peixes e 2 pãezinhos, fez cegos enxergarem, expulsou demônios dos possessos, transformou água em vinho e tantos outros milagres. Em troca por todo o bem que fez, recebeu desprezo, humilhação, escárnio, falsa acusação e uma morte humilhante pregado numa cruz. O julgamento de Jesus Cristo foi o maior erro da história da humanidade. Na época, era o governador Pôncio Pilatos que tinha o poder da vida e da morte. Jesus Cristo passou por 2 julgamentos, um religioso perante o Sinédrio e outro político diante de Pilatos. As acusações políticas eram declarar-se rei e incitar o povo a não pagar imposto a César. O Sinédrio não tinha o poder para decretar a pena capital. Por isso, Jesus foi acusado falsamente de ter instigado o povo à revolta, com falsa acusação de não pagar tributos a César e de ter se proclamado rei. Pilatos enviou Jesus ao rei Herodes para julgamento. Herodes devolveu Jesus sem sentença. Não havia acusação, prisão ilegal, processado por juízo incompetente. Era a grande chance de os sumos sacerdotes defenderem Jesus das falsas acusações e mentiras. Pilatos jogou a escolha para a multidão, em razão do direito consuetudinário de soltar um preso na época da Páscoa. Estava preso um homem muito conhecido, criminoso e fora da lei, chamado Barrabás. Quando a multidão se reuniu, Pilatos perguntou: quem vocês querem que eu solte? Barrabás ou Jesus? Comandados pelos sumos sacerdotes, em voz alta responderam: solte Barrabás e crucifica a Jesus. Os chefes dos sumos sacerdotes e líderes judeus convenceram a multidão a pedir ao governador Pilatos que soltasse Barrabás e condenasse Jesus. Pilatos então perguntou: que farei com este a quem chamam de Messias? Crucifica-o! Crucifica-o! Pilatos lavou as mãos e disse para o povo: estou inocente do sangue deste justo. Fique o caso convosco. Não se buscou qualquer testemunha para depor em seu favor. Quantas acusações, testemunhas falsas e mentiras contra Jesus! O julgamento de Jesus Cristo foi o maior erro já cometido na Terra. Foi um dos julgamentos mais hediondos, mais horríveis que a gente pode ilustrar dentro da historiografia jurídica. Jesus Cristo foi o réu mais célebre de todos os tempos, a condenação mais controvertida de que até hoje se tem notícia. A Bíblia diz em Isaías 53:3-5: era desprezado, era a escória da humanidade, homem das dores, experimentado nos sofrimentos, como aqueles diante dos quais se cobre o rosto. Era amaldiçoado e não fazíamos caso dele. Em verdade, ele tomou sobre si nossas enfermidades e carregou os nossos sofrimentos. E nós o reputávamos como um castigado, ferido por Deus e humilhado. Mas ele foi castigado por nossos crimes, esmagado por nossas iniquidades. O castigo que nos salva pesou sobre ele. Fomos curados graças às suas chagas. É triste relatar, mas para a maioria dos homens e mulheres de hoje, nada significa o sofrimento que Jesus passou por cada um de nós. Estão julgando e condenando Jesus Cristo novamente, principalmente os seus representantes, padres, bispos e cardeais. Já julgaram e desprezaram Jesus ao permitirem as pessoas entrarem na igreja com roupas degotadas. Já julgaram e desprezaram Jesus ao passarem a dar a Santa Comunhão na mão e em pé, onde as partículas caem no chão e são pisoteadas pelos fiéis. Já julgaram e desprezaram Jesus quando mandaram retirar os genuflexórios das igrejas, como vingança, para o povo não dobrar os joelhos para Jesus Cristo. Já julgaram e desprezaram Jesus ao retirar o sacrário do centro das igrejas e colocarem Jesus de escanteio, na lateral ou nos fundos da igreja. Já julgaram e desprezaram Jesus ao afirmar que todas as religiões e seitas levam a Deus. Pode ser budista, muçulmano, maometano, protestante, espírita, ateu, centro de Umbanda, candomblé, afirmam que todas levam a Deus. Já julgaram e desprezaram Jesus ao recusar o profeta Pedro II de Santa Catarina, que desde 1972, Jesus Cristo e a Virgem Maria vêm nos alertando e mostrando estas falhas, e o desprezo que Jesus vem recebendo nestes tempos que estamos vivendo, com tanta apostasia e abominação dentro da igreja. Nestes tempos inovador, o diabo está dizendo através dos padres modernos, dos teólogos, que todas as seitas levam a Deus, que o pecado não existe mais, que todos irão se salvar. E para os dias de hoje, Jesus também deixou escrito através dos seus evangelistas na Bíblia: é necessário, porém, que primeiro ele sofra muito e seja rejeitado por esta geração. São Lucas 17, 25. Também deixou avisado: quando vier o Filho do Homem, acaso encontrará fé sobre a terra? São Lucas 18, 8. Muitos serão os chamados e poucos serão os escolhidos. São Mateus 22, 14. Mas cumpre-se o que foi dito pelo profeta Joel: acontecerá nos últimos dias, é Deus quem fala, que derramarei do meu Espírito Santo sobre todo ser vivo. Profetizarão os vossos filhos e as vossas filhas. Os vossos jovens terão visões, e os vossos anciões sonharão. Sobre os meus servos e sobre as minhas servas derramarei naqueles dias do meu Espírito, e profetizarão. Atos dos Apóstolos 2, 17, 18. Vale relatar que a Sagrada Escritura fala que são os leigos que irão profetizar, e não os padres e nem os bispos. O descontrole no mundo está assim, porque os dirigentes da igreja estão fazendo as suas vontades e estão agradando o povo e não a Deus. Todos sabem que foram os sumos sacerdotes que condenaram Jesus a ser morto numa cruz. Também já está escrito, já dissera Moisés: o Senhor nosso Deus vos suscitará dentre os vossos irmãos um profeta semelhante a mim. A este ouvireis em tudo o que ele vos disser. Todo aquele que não ouvir este profeta será exterminado do meio do povo. Atos dos Apóstolos 3, 22, 23. Estamos vendo que este Papa Francisco está unindo a Igreja Católica com todas as seitas do mundo através deste falso ecumenismo para formar uma religião única a serviço do anticristo, ou uma religião do governo mundial. Está bem claro, Deus está usando o profeta e as pessoas simples para alertar o seu povo. Jesus e Maria estão pedindo através do livro A Palavra Viva de Deus respeito com as coisas sagradas. Que padres, bispos e cardeais voltem a celebrar a Santa Missa de sempre. Coloquem novamente os genuflexórios nas igrejas. Voltem a dar a Santa Comunhão aos fiéis na boca e peçam para dobrarem os joelhos a Jesus. Recoloquem o sacrário no centro da igreja, porque Jesus é o centro de tudo. Voltem a celebrar a Santa Missa de costas para o povo e de frente para Jesus. Usem a batina para se identificar como um sacerdote de Cristo. Padres e bispos, vocês estão sendo manipulados pelo inimigo, Satanás. Jesus é nosso Deus e Rei. Ao negar de dobrar os joelhos, estamos negando e desprezando a Jesus e fazendo dele como se fosse um homem comum. Isso é vingança de Satanás, porque quando Jesus foi tentado no deserto, ele queria que Jesus se prostrasse de joelhos e o adorasse. Portanto, quem estiver na teimosia e obedecendo essas novas regras dos padres modernos que já apostataram, se arrependam antes do grande sinal. Infelizmente hoje, a maioria está lutando para cair no inferno, porque estão desprezando os sinais e avisos através da natureza e do livro A Palavra Viva de Deus. Vai acontecer como quando Deus mandou Noé e sua família entrarem na arca e se salvaram. Mas o restante, os teimosos, os desobedientes que desprezaram os avisos de Deus, pereceram nas águas do dilúvio. A ira de Deus se manifesta do alto do céu contra toda impiedade e perversidade dos homens que pela injustiça aprisionam a verdade. Romanos 1, 18. Porque conhecendo a Deus, não o glorificaram como Deus, nem lhe deram graças. Pelo contrário, extraviaram-se em seus vãos pensamentos e se lhes obscureceu o coração insensato. Romanos 1, 21.
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4: 7:03.
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1: 7:19.
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1: Ouçam o que disse Jesus ao profeta Pedro II de Santa Catarina, Brasil. Quem são meus perseguidores? 4 de março de 2001. Não desfraudei ninguém. Não maltratei quem quer que seja. Não condenei um só dos que me judiaram. Não pus ninguém no inferno. Não deixo nenhum desses sem alimento. Não tiro nada de seus pertences. Não mencionei nome de quem quer que seja dos que me traíram. Não fiz promessa sem cumprir. E por que me persegues tanto? Ainda não deu para perceberes que conforme o mal que me fazes, já estás recebendo? Não sou eu, e sim a tua consciência, pois procuras o caminho da morte. Não sabes quem é ela? Ela é a vingança, a qual faz uma pessoa vingativa. Não é o caso dos que deixam na terra seu corpo em meu nome, mas digo-vos, é a morte por causa do ódio. Quem tem uma arma na mão não sabe o que é paz, mas a língua é muito mais poderosa, pois esta pode me anunciar como também pode me ferir. Por tudo que proferires de maldade contra meus pequeninos e meus profetas, um abismo começará a crescer dentro de ti.

0: quais tu achas que são as minhas? São esses que sofrem por amor à justiça e que querem dar o respeito máximo para comigo. Este meu filho, desde que o chamei, procura me dar toda a atenção. É um bom servidor meu, e tu o persegues, e ainda tens coragem de me dizer que tudo o que estás fazendo é certo. Se estivesses fazendo certo, não te incomodarias pelo que está escrito na palavra viva de Deus, porque quem não deve não teme. E se temes, é porque não estás fazendo um serviço certo. Quem diz não é este, que nada pode ver, mas eu, que vejo tudo. E no entanto, não busco te castigar, mas és tu mesmo que buscas. Por acaso não sabes que o ódio e a inveja que tens podem ser os causadores de teu sofrimento? Já viste uma criança ficar feliz quando é maltratada? Todos precisam de carinho. Agora, tu julgas esta família inteira perseguindo a todos. Lembra-te que já negaste de dar a Santa Hóstia a estes meus filhos na boca e também para o filho deste? Por acaso neguei a alguém os pães que abençoei e também os peixes? Mas te vejo negando, com nojo de tocar na boca destes meus filhos, que me dão o máximo de respeito. Eles não são como dizes, palavras que nem eles entendem, mas eu sei. Esqueces pelo que eu disse a Pedro, quando puxou de sua bainha a espada e cortou a orelha de um dos soldados romanos chamado Malco? São João 18, 10, 11. E o que foi que eu disse? Pedro, não faças mais isto, porque quem com ferro fere, com ferro será ferido. São Mateus 26, 52. Tua língua está sendo usada neste sentido, denunciando que estes meus conservadores são um bando de loucos. Não foram eles que me escolheram, mas fui eu. Mas tu me escolheste, e eu te permiti. Só que procuras fazer justiça com tuas próprias mãos. Então, não sou eu que te persigo, mas és tu que me persegues. Que faças a paz e não faças a guerra, pois a guerra só pode trazer morte. Mas quem faz a paz me tem por inteiro. Jesus.
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2: Sete horas e 32 minutos.
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2: Sete horas e 48 minutos.

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1: Oito horas e 23 minutos.
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0: 8:46.
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2: Joga energia lá em cima que virou verão, por gentileza. Satisfação imensa. Essa música mexe muito comigo.

Oro tanto por você, meu filho. Sua vida me preocupa, sabe? Você é um menino tão bom. Você é um menino tão abençoado, sabe? Que só Deus na sua vida, na minha vida. Tá bom? Obrigada, meu filho, por tudo, tá bom? Obrigada de coração. Eu fico sem palavras, sabe? Te amo.

0: Grelo.
1: Te abençoe.
0: É nóis, meu irmão. Obrigado pelo convite. Pra mim é uma alegria gigante. Te acompanho sempre. Sou um fã gigantesco seu. Pra mim é uma honra estar aqui no seu projeto hoje. Como
1: 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Até o final hoje, né?
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2: Olá, meus amores, sejam todos bem-vindos.
3: Bom dia.
2: Bom dia.
3: Bom dia.
2: Bom dia pra você ligadinho na edição do programa Adrenalina com Jonatas Gonçalves. Esteja você onde quer que você esteja nos ouvindo, em casa, no carro, no trabalho, no celular, na internet, nos sítios, nas chácaras, nas fazendas, nos ranchos.

0: nos condomínios, nas cidades adjacentes e circunvizinhanças da nossa, é uma alegria, um prazer imenso te encontrar de novo pra gente ficar juntos na manhã inteira na melhor rádio do Brasil. Oh, muito obrigado pelo carinho pra você que está ouvindo a gente pelo Radiosnet, pela Alexa, pelo site da rádio, pelo dial, pelo FM, ou pra você que está ouvindo a gente pelo aplicativo, muito obrigado pelo carinho, pela audiência de sempre.
1: Bom dia!
0: É o nosso programa chegando nesta manhã gostosa. Excelente manhã pra você, viu? Que Deus abençoe a sua vida hoje e sempre. Bom dia, adrenalina!
1: Bom dia!
0: Bom dia! Chegou de manhã cedo, vamos acordar.

0: Júnior e César, Golzinho Quadrado. Essa música é bem top, hein? Gente, a gente vai pro intervalo. Daqui a pouco a gente vai curtir muito mais músicas. Você vai ficar comigo, né?
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3: 9 horas e 19 minutos.

0: Salve.
1: Final dos anos 2010. Maria Cecília e Rodolfo. É maravilhosa essa dupla, hein? Coisas esotéricas, aumente o som. Ai,

0: mas inesquecíveis das antigas. Maria Cecília e Rodolfo, coisas esotéricas. Gostou? Depois do break tem mais.
1: 9:35.
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0: Oi!

0: com o Léo Santana na nossa programação para recordar e matar saudades de uma das músicas mais conhecidas deles. Depois do intervalo tem mais músicas, tá gostoso, tá uma delícia a programação. Daqui a pouco tem mais, tá?
1: 9 horas e 54 minutos.
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3: Anos 2000. Uma velha garra. LS Jack.

0: melhor dos anos 2000. É o nacional daquele cantor das antigas. Aqui na nossa programação, rolando LS Jack ou Uma Carta. Depois do intervalo tem mais.
1: 10 horas e 10 minutos.
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3: Tá começando agora a edição do Sequência Especial do Ouvinte, hoje trazendo três grandes sucessos pop internacionais, músicas conhecidas do seu artista predileto. São músicas que já tem mais de 10 anos, mais de 8 anos, mais de 5 anos e por aí vai. Então a gente selecionou pro programa de hoje três sucessos pop internacionais. E dessas três a gente vai tocar só um pedacinho. Aquela que você mais gostar, corre e vota aqui no WhatsApp da rádio. Se ela for a mais votada, ela toca no próximo bloco. Combinado então? Então aumente o volume, aperte os cintos, porque a nossa viagem na seleção musical começa.
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3: Uma balada

0: É a segunda essa.
1: Ed Sheeran, Shape of You. Vota a terceira e última.
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1: O ano de 2006. Eduardo Maia e Alice Keys lançavam Stereo Love. A sanfona mais apaixonada do Brasil.

0: E aí, você curtiu? Vota! Recapitulando,
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0: só musicão, hein?
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0: Três grandes sucessos pop internacionais, músicas que se destacaram já bom tempo atrás. Primeira, Drake com One Dancing. Segunda é Treat'em, Shape of You. E a terceira e última de Edward Maia, Stereo Love. Uma das três vai tocar inteira. Chama a gente no zap, escolhe aí se vai tocar uma, dois ou três. Se ela for a mais votada, a gente repete no próximo bloco, beleza? Combinado? Tá valendo.
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3: 10 horas e 26 minutos.
0: Oba! Muito mais músicas no Adrenalina pra você. É a melhor sequência musical no Adrenalina.
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0: Bom
1: musical
0: dia!
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0: E a vencedora, Stereo Love, Edward Maia e Alice Keys.

0: Simone Mendes!
1: Obrigado, Manu!
0: Chamando!
1: Tchau, gente! Obrigada!

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1: Aquele MPB com aquela música linda, aquela voz sensacional, aquela introdução marcante. Nando Reis, Por Onde Andei.

0: Fernando Reis, o melhor do MPB. Por onde andei? E aí, você gostou? A gente tá apaixonado, hein? Depois do intervalo tem muito mais.
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1: Dez horas e 44 minutos.

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1: Guilherme Benuto, menos é mais. Matheus Fernandes.
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0: Explodiu!
1: Obrigado, gente! Aqui tem mais músicas. 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
1: Luan Santana e Léo Foguete. Luan City Festival São Paulo.

0: engraçado. Quem gostou, joga a mão e faz barulho, vai.
1: Muito obrigado, São Paulo!
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3: Uma das introduções mais marcantes de Jorge Henrique e Rodrigo, com Jorge e Matheus, Conto até 10.

0: Jorge Henrique Rodrigo, com Jorge Matheus, conto até 10 na programação. Tudo de bom pra você ligadinho aqui com a gente, em casa, no carro, no trabalho, em todo lugar. Aumente o volume, porque aqui é sucesso o dia inteiro, toda hora. Depois do intervalo tem mais, hein? Fica na sintonia.
1: 11 horas e 1 minuto.
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0: melhor dos anos 2000. É o nacional daquele cantor das antigas. Aqui na nossa programação, rolando LS Jack, Uma Carta. Depois do intervalo tem mais.
1: 11 horas e 19 minutos.
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0: é Jonatas Gonçalves no Adrenalina, junto com você na sua manhã.
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0: É o Adrenalina com mais músicas. Bom dia!
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3: E hoje vamos falar da dupla Fred e Pedrito. Fred e Pedrito foi uma dupla sertaneja brasileira que marcou o cenário musical nos anos de 1980 e 1990, destacando-se pelo estilo sertanejo raiz e suas músicas bem-humoradas e cativantes. Naturais do interior de Goiás, Fred, Frederico Rodrigues e Pedrito, Pedro Rodrigues, começaram a cantar juntos, inspirados pela cultura sertaneja da região. A dupla conquistou o público com músicas que se tornaram populares, como Índia, Seus Cabelos, uma regravação marcante de um clássico da música sertaneja, Casamento Forçado, Cachoeira de Lágrimas, As Mocinhas da Cidade e por aí vai. Essas canções refletiam temas do cotidiano, com um toque de romantismo e humor que conquistaram fãs em todo o Brasil. Fred e Pedrito eram conhecidos por manterem uma essência sertaneja raiz, com arranjos simples e letras que retratavam a vida no campo, os desafios do amor e histórias engraçadas. Este estilo tradicional os tornou queridos, especialmente no interior do Brasil. Embora não tenham alcançado o mesmo nível de popularidade de outras duplas da época, Fred e Pedrito conquistaram um público fiel e deixaram sua marca no sertanejo. Suas músicas continuam sendo apreciadas por fãs do sertanejo gênero raiz, e a dupla é lembrada por sua contribuição para a preservação da música sertaneja tradicional. Então vamos ouvir agora sucessos da dupla Fred e Pedrito.
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0: Coisa linda.
1: Bom, gente, eu vou ficando por aqui. Muito obrigado mesmo de coração pelo carinho, pela audiência, pela amizade. Pra você que acompanhou o programa inteiro, pra você que pegou só um pedacinho do nosso programa, espero que você tenha gostado, viu? Tudo que é bom dura pouco e tudo que é bom a gente compartilha, né? Então compartilha pros seus amigos que a gente tá aqui na rádio todos os dias com um pouquinho de tudo que você gosta, viu? Se curtiu, segue eu lá no Insta, @canaldoouvinte, para você conhecer os bastidores do programa, tá bom? Um beijo para você, forte abraço, Deus abençoe a sua vida, a vida da sua família, do seu trabalho, da sua casa, do seu relacionamento e dos seus sonhos também, viu? A gente volta na próxima edição, neste mesmo horário, com mais um Adrenalina comigo, Jonatas Gonçalves. Tchau, gente!

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7: Que a graça e a paz do Senhor esteja com todos. Já está no ar o Conexão Gospel, começando muito bem o programa de hoje. Vamos com Aline Barros, Muralha.

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0: Aleluia.
1: Conexão Gospel vai dar agora uma paradinha para os nossos recadinhos e já já eu tô de volta.
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5: 12 horas e 31 minutos.

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confirmado. Jesus em primeiro lugar. 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

0: os melhores louvores aqui no Conexão Gospel. E agora vem chegando os nossos recados. Daqui a pouco tem mais por aqui.
1: Continue ligado, daqui a pouco tem muito mais louvores aqui no Conexão Gospel.

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1: Treze horas e 23 minutos.
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0: 13:45.
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2: Joga energia lá em cima que virou verão, por gentileza. Satisfação imensa. Essa música mexe muito comigo.
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Tanto orgulho de você. Eu oro tanto por você, meu filho. Sua vida me preocupa, sabe? Você é um menino tão bom. Você é um menino tão abençoado, sabe? Que só Deus na sua vida, na minha vida. Tá bom? Obrigada, meu filho, por tudo, tá bom? Obrigada de coração. Eu fico sem palavras, sabe? Te amo.

0: Grelo.
1: Te abençoe.
0: É nóis, meu irmão. Obrigado pelo convite. Pra mim é uma alegria gigante. Te acompanho sempre. Sou um fã gigantesco seu. Pra mim é uma honra estar aqui no seu projeto hoje. Como
1: você. Você vai ficar até o final hoje, né?
0: Tô emocionado mesmo, galera. Faz barulho, barulho
1: pro Grelo, por gentileza.
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0: 14 horas e 7 minutos.
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1: Aí, meu compadre, vou falar pra ela agora.

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1: 14 horas e 40 minutos.
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1: Rogério e seus teclados.

0: 15 horas e 18 minutos.
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0: 15h40.
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0: 16:03.
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0: Que beleza!
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0: 16:54.
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0: 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Aumente o som! Estamos chegando com o Nostalgia 90. As lindas canções do passado de presente para vocês. Aquelas que nos trazem belas recordações de uma época que estará sempre presente em nossas mentes e corações. Estão preparados, viajantes? Então é só ajustar o cinto e vamos decolar e voltar aos anos 90. E junto comigo nessa viagem, o meu amigo Ivan Vaz.
1: É isso aí, meu amigo Kleber Ramos. Estamos chegando por aqui em mais um Nostalgia 90. As melhores recordações no seu rádio, músicas que fizeram sucesso nos anos 90. Vai estar passando por aqui a partir de agora. E a gente começa muito bem o sertanejo do Chitãozinho e Chororó, música de 1993. Deixa!
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0: Agora você ouve na sua rádio fatos e acontecimentos dos anos 90. Ciência e tecnologia. Em 3 de dezembro de 1994, a Sony lança no Japão o videogame PlayStation. Em 24 de agosto de 1995, é lançado pela Microsoft o sistema operacional Windows 95. Em 5 de julho de 1995, é realizado o primeiro processo de clonagem de um mamífero, a ovelha Dolly. Após sua criação em 1995, é lançado no mercado o primeiro DVD no ano de 1997. O final da década de 1990 marcou o início da popularização da internet. Em 27 de setembro de 1998, foi fundada a empresa Google. 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
1: Encontrar alguém, Jota Quest. Foi um grande sucesso no ano de seu lançamento, lá em 1996. E a música já foi regravada diversas vezes pela banda mineira.

E você ouviu o Jota Quest Encontrar Alguém? Aqui é o Nostalgia 90 e Recordações no seu rádio, chegando mais música. O Daniel canta Vai Dar Samba.

0: E você ouviu Zezé de Camargo e Luciano, Tente Outra Vez. E Kleber, estamos encerrando a programação de hoje. Obrigado a todos que ficaram ligados com a gente até esse momento. Amanhã é quinta-feira, tem mais Nostalgia 90. Uma hora por aqui com recordações dos anos 90.
1: É isso aí, Vanvá. Já estamos encerrando Nostalgia 90. Mas amanhã a gente estará de volta.
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5: 18 horas e 1 minuto.
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8: Muito bem, vamos chegando com o nosso Hora Livre de hoje. Que bom saber que você tá aí com a gente. Preparados para mais uma viagem. Nossa programação flashback tá na área. E a gente vai trazendo aquela playlist super especial pra gente viajar no tempo, hein? Bora conferir nos anos 60. Até 2019, grandes clássicos, grandes sucessos. Preparados para mais um programa, a gente começa com o som de 1979, Christopher Cross, Sailing.

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1: E que sequência linda, tá gostando? Opa, que viagem bacana. A gente vai fazendo por aqui nossa seleção de músicas, grandes clássicos, né? Do fundo do baú, pra gente matar a saudade. E tá chegando mais uma. A gente vai abrindo agora com o som de 1986. Duran Duran, A Matter of Feeling.

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1: Hora Livre Flashback, para fechar muito bem o programa de hoje, agradecendo a você pela companhia, pelo carinho, valeu demais estar com você, foi muito bom. A gente se fala na próxima edição do Hora Livre, viu? Uma hora direto, sem intervalos. Eu adorei o programa de hoje, foi uma playlist super especial e na próxima edição, com certeza, vai ter mais. Tá preparado? Tá preparada? Já vai aí preparando, agendando pra gente conferir juntinhos por aqui, nessa rádio super especial. Inté, axé, amém. Aquele abraço, saúde e paz. O resto a gente corre atrás. Tchau, tchau.
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1: Dezenove horas e 34 minutos.
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0: 19:56. 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
1: Olá, gente boa, estamos chegando com mais um programa Linha do Tempo no seu rádio. Fique ligado com a gente, selecionamos as melhores para hoje. Vamos curtir só música boa, só sucesso de todos os tempos. Estamos no ar, eu sou o BJ e você vai curtir as melhores comigo.
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0: Linha do Tempo faz mais uma paradinha rápida e a gente volta já já.
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0: 20 horas e 29 minutos.
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0: Voltamos com o programa Linha do Tempo e as melhores músicas pra você curtir. Essa aqui, ó, é sensacional. Toca!